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0: 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São 3 horas. 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
5: 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São 5 horas. 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
3: 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São 6 horas. 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
8: 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São 7 horas. 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

Outros planos de Rita Rocha na manhã de hoje, quinta-feira, 27 de agosto do ano de 2026. Eu, Maria José, vou ficar consigo até às 11 horas da manhã. Bom dia, boa viagem se for o caso. Fique connosco até às 11.

0: Acabamos de escutar os Dama com o tema Luísa. Vamos lembrar quem patrocina esta primeira hora de hoje dentro do tempo. 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
1: Bom dia.
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1: 29 minutos depois das 9 horas, vamos continuar com a música. Já de seguida vamos ficar com Amor de Agosto, Aragão e Mariana Pereira.

A Biblioteca Municipal de Beja José Saramago vai receber no dia 8 de setembro a apresentação do livro Futebol e Vida, Crónicas entre o Jogo, a Luz e a Sombra, da autoria de Ana Paula Figueira.

0: Acabamos de escutar esta música, o tema Amanhã, de Diogo Pissarra e a voz de Marisa Liz. Vamos-lhe deixar aqui. Vamos-lhe deixar aqui a informação que o Festival Alentejo Autêntico, a Rádio Vidigueira, leva-te a um momento muito especial do Festival Alentejo Autêntico. 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Vamos ficar com a publicidade, logo a seguir a voz de Luís Trigacheiro. Bom dia.
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A Junta de Freguesia de Vera Cruz está a preparar uma excursão ao Campo Pequeno, dia 4 de setembro, com partida às 17 horas no Lar do Rocio. O espetáculo para maiores de 3 anos, só para residentes da freguesia, excepto se houver lugares. As inscrições estavam abertas até o dia de ontem. Uma organização da Junta de Freguesia de Vera Cruz, com o apoio do município de Portel. Já que estamos a falar em Portel, num tempo de regresso é a exposição de pinturas de Manuel Casabranca, que está patente no pavilhão temático A Bolota, uma organização do município de Portel, uma exposição a visitar até novembro.

0: Acabamos de escutar esta música, este tema, o Alentejo está na moda. Ficamos então com os De Moda em Moda e continuamos. 5 minutos nos separam das 10 horas da manhã. Vamos lembrar que Santiago do Cacém está a receber até 30 de agosto as noites no Largo Teatro nas Freguesias, a Bilha Quebrada. A entrada é gratuita em todas as freguesias, uma organização da Câmara Municipal de Santiago do Cacém. Alvito recebe até 30 de setembro a exposição Caminho de Manuel Carvalho na Biblioteca Municipal Luís de Camões em Alvito. Uma exposição de desenho e cerâmica de Manuel Carvalho, natural de Vidigueira. Vamos ficar com a publicidade e o sinal horário das 10.
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7: Segunda hora dentro do tempo. 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

0: 23 minutos depois das 10 da manhã, mais uma vez, muito bom dia. Vamos deixar-lhe aqui algumas informações. Barrancos, no âmbito do 19º aniversário do Museu Municipal de Arqueologia e Etnografia de Barrancos, vai estar patente ao público a exposição fotográfica Alma Exposta, Fragmentos de uma Identidade, de Kiko Bergano. A mostra pode ser visitada até 27 de setembro no Centro Interpretativo do Barranquinho.
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Acabámos de escutar Bárbara Bandeira com A Rapariga. Votos de um bom dia, 12 minutos apenas para as 11 horas da manhã. Lembrar que o 8º estágio de sopros e percussão de Sudoeste Alentejano vai decorrer nos dias 26, 27, 28 e 29 deste mês, em Odmira. O estágio, organizado pela Banda Filarmónica de Odmira, contará com a direção artística do maestro Luciano Pereira. Val do Poço recebe a 22ª edição da Feira Agropecuária Transfronteiriça de Val do Poço, nos dias 11, 12 e 13 de setembro.

0: herdado da contenda em Moura, recebe no dia 29 de agosto um percurso pedestre que convida os participantes a descobrir algumas das paisagens mais emblemáticas deste território, numa experiência única de contacto com a natureza ao entardecer e sob o céu noturno do Alentejo, intitulado Contenda ao Luar.
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1: 5 minutos apenas para as 11. Chegamos ao final da edição de hoje Dentro do Tempo. Vamos para o final, às 11. Fica com o sinal horário. Da minha parte, por agora é tudo. Estou de volta mais logo a partir das 15. Um bom dia para todos. Até já.

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0: Pronto, pode ser.
1: Muito bom dia a todos os ouvintes da Rádio Vidigueira. Sejam bem-vindos a mais um programa Terras de Pão, Gentes de Paz, um programa de informação da responsabilidade da Câmara Municipal de Vidigueira, que lhe faz companhia aqui nos 90 FM da Rádio Vidigueira, todas as quintas-feiras, neste horário, entre as 11 e o meio-dia. Vamos hoje falar do concurso Novas Sete Maravilhas de Portugal. A Vila Romana de São Cucufate vai estar na final regional deste concurso já no próximo sábado, 29 de agosto, em Santarém, com transmissão em direto na TVI. Numa conversa gravada, vamos ficar com as palavras do promotor desta candidatura, a Junta de Freguesia de Vila de Frades, e vamos ficar com as palavras do seu presidente, Diogo Conqueiro.
2: Esta candidatura parte daquilo que tem sido a estratégia da Junta de Freguesia, de há uns anos a esta parte, sempre de promoção, de valorização, de comunicação daquilo que de melhor temos, daquilo que melhor se faz neste território. E, sem dúvida nenhuma, e fala-se muitas vezes que a Freguesia de Vila de Frades, muito se fala de vinho, nomeadamente do vinho de talha, mas que temos muito mais além do vinho, e, obviamente, a Vila Romana de São Cucufate, sendo um ex-libris da freguesia, do concelho, da região, merecia aqui também este destaque, esta valorização, digamos assim, que se pretende dar. Portanto, é o único monumento nacional do nosso concelho, e aquilo que a Junta de Freguesia pretende é precisamente isso, é divulgar, é valorizar, é mostrar ao país que no interior de Portugal também há coisas bonitas, há coisas que têm valor, que merecem a visita e que passam muitas vezes ao lado, porque não se conhece, porque para se ir para as praias do Algarve vamos por estradas não do interior. E, no fundo, aquilo que é a estratégia da Junta de Freguesia é comunicar este território num todo, portanto, com tudo aquilo que temos de bom, e São Cucufate, obviamente, não poderia ficar de fora. Curiosamente, pareceu-nos que esta classificação das Maravilhas de Portugal seria aquela categoria em que melhor se encaixava. Pensámos ali também em candidatar. Portanto, isto tem várias categorias. Pensámos ali obras do século XXI, talvez o Centro Interpretativo, talvez até a Igreja Matriz, mas, de facto, precisamos, e numa altura que muito se fala de vinho de talha, precisamos de perceber porque é que este território é diferente, porque é que este território sempre foi diferente. E São Cucufate é, de facto, uma prova viva desta qualidade singular deste território, e daí o objetivo da Junta de Freguesia com esta candidatura.
1: Foi promovida pela Junta de Freguesia a candidatura. Que importância é que tem, não só para a freguesia, mas para todo o território de Vidigueira e também para toda a região?
2: Sim, nós temos, ao longo deste processo, desta candidatura, vincado precisamente isso. Até uma candidatura promovida pela Junta de Freguesia de Vila de Frades, mas que nós, desde a primeira hora, reforçamos que não é uma candidatura de Vila de Frades. Portanto, é uma candidatura do Conselho da Vidigueira, é uma candidatura de todo o Baixo Alentejo. Ou seja, inclusive até nas várias fases que fomos passando do concurso, o único representante do Baixo Alentejo é a Vila Romana de São Cucufate. E, se nós olharmos historicamente, percebemos que a importância da Vila Romana de São Cucufate, que sempre teve e que se mantém hoje, portanto, desde o tempo dos romanos, seria uma vila que era dos principais abastecedores da cidade de Beja, da então Pax Júlia. Terá sido por ali que chegou ao nosso território este processo de fabrico do vinho de talha. Vemos como São Cucufate vai acompanhando a história do território, mesmo após a época romana, em que é transformado em convento da Ordem dos Frades de São Vicente de Fora, que depois acabam por dar o nome à própria localidade, Vila de Frades. E ainda hoje o orago da paróquia é o próprio São Cucufate. Portanto, não creio que haja na região e no país muitos monumentos que se possa dizer que acompanham a vida das comunidades durante tantos séculos como São Cucufate o fez. E lá está, falando outra vez de vinho e do vinho de talha, vemos que a base da economia de Vila de Frades sempre foi o vinho. Não apenas o vinho em si, mas todo o emprego que o vinho gera, toda a economia que faz circular. E, se olharmos para a Vila de Frades hoje, conseguimos ainda perceber qual é o grande atrativo do território. Continua a ser o vinho de talha.
1: Este concurso das novas sete maravilhas já iniciou alguns meses atrás. Qual tem sido o percurso da candidatura de São Cucufate neste concurso?
2: Sim, já iniciou desde o princípio do ano que vimos a trabalhar nesta candidatura e neste concurso. É um concurso que teve, na sua primeira fase, cerca de 650 candidatos, onde cada promotor candidata o património que assim o entender, que passa por uma primeira fase de seleção que é composta por a própria equipa do concurso, mas que tem desde das pessoas da área da arquitetura, da arqueologia, pessoas do património, pessoas responsáveis por os vários espaços, e é esse quadro, digamos, mais técnico, que depois valida essa candidatura. Portanto, dessas primeiras 650, passam cerca de 130, se não me falha a memória, e essa foi a primeira vitória de São Cucufate. Portanto, obviamente, olhando no quadro técnico, olhando à história, olhando à arquitetura, olhando a tudo que o espaço representou e continua a representar, portanto, logo por aí, São Cucufate passou essa primeira fase. Passada essa fase, nós chegamos então à fase das votações do público. Portanto, divide-se em quatro fases. A primeira, que nós também já passámos, que foi as semifinais regionais. Portanto, o concurso divide o país em sete regiões, por sete categorias, e nós passámos essa primeira semifinal regional, que é Alentejo e Ribatejo. Vamos agora, no dia 29, portanto, próximo sábado, à final regional. Depois haverá ainda mais duas fases, caso consigamos passar agora, que é já no âmbito nacional. Portanto, serão as semifinais nacionais, e depois sim a grande gala final, onde ditará se ou quais são então as novas sete maravilhas de Portugal. Um à parte, só que eu não falei no primeiro ponto. Obviamente que, quando se prepara um dossiê para uma candidatura destas, o objetivo é sempre que consigamos chegar à final e, se possível, ser então uma das novas sete maravilhas de Portugal. Mas este concurso das sete maravilhas de Portugal, o primeiro que houve, que faz agora 20 anos, eu fui pesquisar alguns dados estatísticos e conseguimos ver que os candidatos do primeiro concurso, passados 20 anos, registaram aumentos de receitas turísticas na ordem dos 60%. Uma notoriedade brutal que não tinham antes disto. Ou seja, isto para dizer o quê? Para dizer que, mesmo que fiquemos no caminho, que esperemos que não, vai haver sempre quem nunca tenha ouvido falar de São Cucufate e que agora ouviu, vai haver sempre quem nunca tenha visitado e que venha visitar, vai haver sempre quem nunca tenha passado por o território e que venha cá visitar-vos. Portanto, isso por si só é já uma vitória, e já nesta base da promoção e da valorização. Agora, claro que o objetivo é chegar mesmo a ser uma das novas sete maravilhas de Portugal.
1: E para isso é importante a mobilização de todos, para que no próximo sábado São Cucufate possa passar à final nacional.
2: Final nacional. Sim, sem dúvida. Portanto, nós podemos simpatizar muito com o sítio, ter memórias fantásticas no sítio de São Cucufate, mas o que é facto é que a mobilização que se pede é uma mobilização de voto. Portanto, estão nesta final regional dois monumentos na categoria História, que é onde se insere São Cucufate. Estão dois monumentos a concurso, apenas um passará para as fases das semifinais nacionais. E obviamente, aqui, sendo que o outro património que concorre não é do Alentejo, portanto é da zona do Ribatejo, aquilo que a Junta de Freguesia tem feito ou tem tentado fazer é precisamente mobilizar não só as pessoas de Vila de Frades, primeiramente, por todo o carinho que devem ao sítio de São Cucufate, todas as pessoas do nosso concelho. Portanto, não é São Cucufate fica em Vila de Frades, mas fica no nosso território. Acho que todos devemos ter este carinho. E há um ditado popular que diz: para a nossa casa até pedras, né? Qualquer dia dão de servir para qualquer coisa, mas que não seja para o muro do quintal. E aqui é um bocadinho isso: é todo o reconhecimento, toda a atratividade que nós possamos juntar ao nosso território é bem-vinda. Portanto, nós queremos incluir aqui todo o concelho da Vidigueira, mas queremos incluir aqui também todos os concelhos do Baixo Alentejo, porque como eu disse há pouco, é o único representante do Baixo Alentejo nesta nova edição das Sete Maravilhas de Portugal. E todo o valor que nós podemos acrescentar ao Baixo Alentejo, de Ourique, Mértola, de Barrancos, a Beja, aliás, e devemos aqui também um agradecimento à Câmara Municipal por a ajuda nesta articulação e também à própria Simbal, que muito se tem esforçado e muito tem partilhado também esta nossa visão. Obviamente contamos com todos para fazer da Vila Romana de São Cucufato uma das finalistas. Como é que podemos traduzir esse apoio em voto? Para a malta das novas tecnologias temos a TVI Pass, é a aplicação. Para a malta como eu, que prefere o tradicional, temos o número de telefone, que é o 761-207-071. Tem o custo de chamada de 1€ mais IVA. Portanto, é aquilo que a Junta de Freguesia pede, que a nossa comunidade pede, é que abdiquemos pelo menos daqui até sábado de um café para poder ajudar São Cucufato a ter este tão merecido reconhecimento.
1: No próximo sábado, quem quiser acompanhar esta final regional pode fazê-lo em direto.
2: Pode fazê-lo em direto na TVI. O programa tem início pelas 15 horas. É transmitido de Santarém, do Jardim das Portas do Sol. Quem quiser ir connosco, temos também ainda lugares disponíveis. Portanto, estamos a preparar uma comitiva de apoio que sairá de Vila de Frades e que participará então também no programa. Quem se quiser juntar a nós é muito bem-vindo.
1: Tem expectativa relativamente ao próximo sábado e a esta passagem à final nacional?
2: Sim, claro que sim. Eu, além de uma perfeita consciência do tesouro e da riqueza que é São Cucufato, eu tenho uma fé muito grande nos alentejanos. E o povo alentejano, sempre que foi preciso unir-se para conseguir algo, conseguiu fazê-lo. E eu espero que agora com São Cucufato seja igual.
1: Foram as palavras de Diogo Conqueiro, presidente da Junta de Freguesia de Vila de Frades, entidade promotora da candidatura da Vila Romana de São Cucufato ao concurso Novas Maravilhas de Portugal. Fazemos agora uma pausa neste programa, voltamos já a seguir com mais informação.

0: Prosseguimos neste programa Terras de Pão, Gentes de Paz. A Câmara Municipal de Vidigueira vai apresentar no próximo dia 1 de setembro o Balcão do Empreendedor. A propósito deste assunto, contamos hoje com a presença de Francisca Varela, técnica superior do Gabinete de Desenvolvimento Económico da Câmara Municipal de Vidigueira. Muito bom dia, antes de mais.
1: Olá, bom dia, Ruth. Olá, bom dia a todo o auditório da Rádio Vidigueira.
0: Muito bem, o que é este Balcão do Empreendedor e quais os objetivos que estão na base da sua criação?
1: Ora bem, o Balcão do Empreendedor do município de Vidigueira está integrado atualmente no Gabinete de Desenvolvimento Económico. Pretende-se afirmar como um espaço de proximidade, acompanhamento e dinamização da atividade económica no nosso concelho. Este balcão, mais do que um local de atendimento, é um balcão que deverá constituir uma porta de entrada para quem pretende empreender, criar ou até desenvolver um negócio, talvez investir, diversificar uma atividade económica ou até concretizar uma ideia dentro do espaço do nosso concelho. A sua criação faz parte de uma ideia simples. Muitas vezes quem

0: sair do desenvolvimento local. O balcão pretende, por si, aproximar o município das empresas, dos empreendedores, dos investidores e todos aqueles que tenham iniciativa e vontade de contribuir para o desenvolvimento do Conselho de Vidigueira.
1: Concretamente, a quem se destina este balcão do empreendedor e como é que o trabalho vai ser desenvolvido?
0: A nível de empreendedorismo e investimento, eles não começam necessariamente com uma empresa constituída ou com um projeto formalizado. Muitas vezes começam com uma ideia, uma necessidade ou até uma oportunidade identificada ou a vontade de fazer diferente. Neste sentido, o balcão do empreendedor deverá estar preparado para acolher diferentes perfis, uma ideia de negócio e não sabe por onde começar, criar uma empresa ou iniciar uma atividade. Para quem quiser desenvolver uma atividade e pretende crescer ou diversificar a sua empresa, procurar financiamento ou apoios disponíveis, quem pretender investir ou instalar-se no nosso concelho, procurar parceiros para desenvolver projetos, empresas que pretendam inovar, modernizar ou criar novos produtos e serviços, empreendedores que pretendam desenvolver projetos ligados aos recursos e potencialidades do nosso território, também aos jovens que pretendam criar o seu próprio emprego e empresários que procuram soluções para desafios concretos da sua atividade. O objetivo não é substituir os serviços técnicos especializados ou as entidades responsáveis pelas diferentes áreas, mas sim facilitar o acesso à informação, orientação, encaminhar e criar ligações. O balcão deverá ser, assim, um primeiro ponto de contacto capaz de responder às perguntas dos empreendedores, como, por exemplo, chegar alguém e diz: tenho uma ideia ou um projeto, o que é que preciso fazer e quem me pode ajudar? E nós baseamos-nos em quatro pilares. O balcão tem quatro pilares, que é informar, apoiar, ligar e fazer. O informar, ou seja, nós disponibilizamos informação atualizada e acessível sobre matérias relevantes para quem pretende empreender e investir ou desenvolver uma atividade económica. Poderá abranger informações sobre criação e desenvolvimento de empresas, financiamentos, inovação e digitalização, sustentabilidade, oportunidades de investimento, programas de apoios e incentivos, legislação e procedimentos, os espaços e infraestruturas disponíveis, iniciativas e programas que são promovidos pelo município e por outras entidades, oportunidades de parcerias e cooperação. Quer dizer que informar não significa apenas disponibilizarmos informação, significa traduzir essa informação complexa numa orientação útil para quem está presente e perante uma decisão concreta. A nível do apoiar, passa pelo acompanhamento de empreendedores e empresários ao longo das diferentes etapas dos seus projetos. O apoio poderá começar numa fase inicial, quando existe apenas uma ideia, e prolongar-se pelas várias fases, desde o planeamento, candidaturas, instalação, desenvolvimento, diversificação da atividade. Sempre que a resposta exigir competências específicas, o balcão do empreendedor deverá assumir uma função de orientação e encaminhamento, estabelecendo a ligação com outras entidades de acordo com o pretendido. O objetivo será evitar que o empreendedor tenha de percorrer sozinho um conjunto disperso de serviços e entidades. Neste sentido, o município poderá assumir-se como facilitador do percurso, ajudando a identificar os passos seguintes e os interlocutores serem encaminhados para o serviço adequado. No seguimento do que acabámos de dizer, temos o terceiro pilar, ligar. O desenvolvimento económico não acontece de forma isolada. A empresa pode precisar de um parceiro, de conhecimento, de financiamento, até de mão de obra qualificada, de formação, de tecnologia ou acesso a novos mercados. Um empreendedor pode precisar de uma entidade que complemente o seu projeto. Uma instituição pode procurar uma empresa para desenvolver determinada solução. O balcão poderá, por isso, funcionar como elo de ligação entre pessoas, empresas, instituições e oportunidades. Esta dimensão poderá passar pela criação de uma rede de parceiros e pela formação de contactos. Os empreendedores podem procurar empresas, o município, instituições, entidades de apoio, investidores e até a própria comunidade. O quarto pilar é

0: fazer, traduz na passagem da intenção para a ação. O próprio balcão não deverá fazer, não deverá ser apenas informar ou encaminhar, mas contribuir para que as boas ideias avancem e se transformem em projetos concretos. Fazer significa acompanhar processos, mobilizar parceiros, identificar as oportunidades, apoiar a preparação de projetos e procurar soluções para os obstáculos encontrados. Significa também desenvolver iniciativas próprias do município que respondam a necessidades identificadas dentro do nosso território. Desta forma, o balcão deixa de ser apenas um serviço reativo que representa a que eu procura, para assumir também uma dimensão proativa, procurando identificar oportunidades e estimular novas iniciativas.
1: E de que forma essa proatividade pode ser concretizada?
0: Pode ser desenvolvida através de 4 pontos, desde o atendimento e ao conhecimento do território. Uma das mais-valias estratégicas do balcão poderá resultar da informação e do conhecimento que serão construídos através de contactos regulares com empreendedores e empresas. Cada atendimento poderá representar, para além de uma resolução de uma necessidade individual, uma oportunidade para compreender melhor a realidade económica local. Ao longo do tempo, será possível identificar alguns padrões, tipo quais são as principais dificuldades sentidas pelas empresas, áreas que apresentam maior potencialidade, tipos de investimento, obstáculos à criação de novos negócios, competências mais procuradas, necessidades de formação que existem, setores que apresentam oportunidades de crescimento, onde existem oportunidades de inovação, recursos locais subaproveitados e projetos que podem ser desenvolvidos em parceria. Todo este conhecimento deverá ser sistematizado e utilizado como base para a tomada de decisões a nível municipal, apoiar quem empreende e simultaneamente ajudar o município a conhecer melhor a economia local. Esta segunda dimensão é particularmente importante porque permite passar de uma lógica de intervenção pontual para uma lógica de planeamento antecipado. Um segundo ponto tem a ver com a rede económica local. A médio prazo, o balcão poderá contribuir para a criação de uma verdadeira rede local de empreendedorismo e desenvolvimento económico. Essa rede não deverá limitar-se às empresas, deverá envolver os diferentes agentes que podem contribuir para o desenvolvimento do concelho. Poderão ser considerados, entre outros, empresários e associações empresariais, instituições de ensino e formação, entidades de apoio ao empreendedorismo, organismos públicos, instituições financeiras, entidades ligadas à agricultura, agentes do setor do turismo, produtores locais, associações e organizações da sociedade civil, entidades de inovação e conhecimento, municípios e territórios parceiros. O papel do município poderá ser precisamente o de aproximar estes diferentes atores e criar condições para que surjam projetos e soluções que dificilmente nasceriam de uma forma isolada. Um terceiro ponto tem a ver com o empreendedorismo e o desenvolvimento sustentável. É neste ponto que surge a ligação natural para o futuro gabinete de missão para o desenvolvimento sustentável. O apoio ao empreendedorismo não deve ser entendido apenas como uma forma de criar empresas, deve ser entendido como uma ferramenta para construir um território mais dinâmico, resiliente e preparado para o futuro. O desenvolvimento económico deverá procurar responder simultaneamente a várias dimensões: mais crescimento económico, mais emprego, mais inovação, mais sustentabilidade, mais valorização dos recursos locais, mais coesão territorial e mais qualidade de vida. Esta visão permite que o balcão seja também um espaço onde possam ser identificadas e acompanhadas iniciativas relacionadas com novos modelos de negócio, economia circular, eficiência energética, valorização de recursos endógenos, transição digital, agricultura sustentável, turismo responsável, inovação social ou criação de emprego qualificado. A sustentabilidade deixa assim de ser uma dimensão isolada e passa a estar integrada na própria estratégia de desenvolvimento económico. Por último, o quarto ponto, o ciclo contínuo de desenvolvimento. A lógica da intervenção pode ser representada através de um processo contínuo: informar, apoiar, ligar, fazer desenvolver e tornar sustentável, mas este percurso não termina no último passo. Um projeto concretizado gera novos conhecimentos, novas necessidades, novos parceiros e novas oportunidades. Por isso, o ciclo reinicia-se. Um projeto gera conhecimento, o conhecimento identifica novas oportunidades e as novas oportunidades geram novos projetos. O balcão poderá tornar-se, deste modo, uma espécie de observatório próximo da realidade económica do Conselho de Vidigueira, sem deixar de ser um serviço de proximidade.
1: Precisamente, como é que o gabinete do empreendedor poderá contribuir para uma nova relação entre o município e o tecido económico local?
0: A criação do Balcão do Empreendedor representa também uma oportunidade para reforçar a relação entre o município de Vidigueira e todo o tecido empresarial do nosso concelho. Essa relação deverá assentar numa lógica de proximidade, confiança, diálogo e cooperação. O município de Vidigueira não deverá ser visto apenas como uma entidade reguladora ou administrativa, mas também como um parceiro do desenvolvimento dentro das suas competências e responsabilidades. Isso implica criar canais regulares de auscultação e diálogo com as empresas e os empreendedores, em que poderão ser desenvolvidos, por exemplo, reuniões de auscultação com os empresários, sessões temáticas, encontros empresariais, workshops, sessões de esclarecimento, ações de capacitação, divulgação de oportunidades de financiamento, visita a empresas, momentos de apresentação de projetos, mecanismos de recolha de sugestões de necessidade, tudo isso. Desta forma, o Balcão do Empreendedor poderá contribuir para criar uma relação mais próxima e permanente entre o município de Vidigueira e aqueles que diariamente contribuem para a economia local. Também pode ser uma ferramenta para fixar pessoas e criar oportunidades. O empreendedorismo deverá também ser encarado como uma ferramenta de fixação e atração de pessoas. Criar condições para quem possa desenvolver uma ideia, criar o próprio emprego ou expandir uma empresa em Vidigueira significa contribuir para criar oportunidades económicas no nosso território. Ao mesmo tempo, a atração de novos investimentos poderá trazer novas competências, novos serviços, novos empregos e novas dinâmicas. O objetivo deverá ser criar uma economia onde seja possível que nascer uma ideia, criar-se um projeto, desenvolver-se uma atividade, criar emprego, gerar valor e permanecer e crescer no nosso território. Esta lógica é particularmente importante para um concelho que pretende afirmar as suas características próprias e valorizar os seus recursos e identidade. Uma visão de futuro para a Vidigueira. O Balcão do Empreendedor poderá assim assumir uma dimensão que ultrapassa o atendimento. Poderá tornar-se uma ferramenta de dinamização económica, de proximidade empresarial, de identificação de oportunidades e de construção de conhecimento estratégico sobre o nosso concelho. O sucesso não deverá ser medido apenas pelo número de atendimentos realizados, mas também pela capacidade de gerar resultados. Projetos que avançam, empresas que se instalam, investimentos que são concretizados, candidaturas que são apoiadas, parcerias que são criadas, os empregos que serão gerados, as empresas que crescem, as novas atividades que poderão ser desenvolvidas, os problemas que são identificados e resolvidos e oportunidades que foram transformadas em projetos. Assim, o Balcão poderá contribuir para uma mudança de paradigma, passar de um município que responde a processos para um município que também identifica oportunidades, aproxima agentes, mobiliza recursos e ajuda a construir soluções. No fundo, pretendemos criar um espaço onde uma ideia encontre informação, onde a informação encontre o apoio, onde o apoio encontre parceiros e onde os parceiros possam transformar uma intenção num projeto concreto. É desta continuidade que o Balcão do Empreendedor e atualmente o Gabinete de Desenvolvimento Económico e que futuramente o Gabinete de Missão para o Desenvolvimento Sustentável podem encontrar uma ligação estratégica. O objetivo último não é apenas apoiar e criar negócios, é criar condições para que a Vidigueira seja um território onde existam mais oportunidades para empreender, investir, trabalhar, inovar e viver, valorizando recursos locais, fortalecendo o tecido económico e promovendo um desenvolvimento equilibrado e sustentável.
1: Para finalizarmos, e relativamente à sessão de apresentação do Gabinete do Empreendedor, organizada pelo município de Vidigueira no próximo dia 1 de setembro, que informação adicional quer deixar aqui também para quem nos esteja a ouvir e possa estar interessado em participar e assistir a esta sessão de apresentação?
0: Então, no próximo dia 1 de setembro, pelas 17 horas, vai decorrer a apresentação do Balcão do Empreendedor. Terá lugar no Salão da Biblioteca Dr. Palma Caetano, que fica situado na Rua Longa, no primeiro andar. Esta apresentação conta também com a presença do Dr. João Coelho, do NERB ABAL, que neste dia virá falar sobre o sistema de incentivos à competitividade empresarial na vertente inovação produtiva para micros, pequenas e médias empresas. Por isso, dirijo o convite a todo o auditório da Rádio Vidigueira que queira estar presente, pois esta iniciativa é aberta a toda a população. Fica aqui também uma nota em que atualmente o Balcão do Empreendedor irá iniciar as suas funções na morada que referi, na Biblioteca Dr. Palma Caetano, estando de momento o município a tratar de encontrar um espaço mais acessível para que todos possam dirigir-se a este balcão.
1: Doutora Francisca Varela, do Gabinete de Desenvolvimento Económico da Câmara Municipal de Vidigueira, muito obrigada por todo este esclarecimento a propósito do novo Gabinete do Empreendedor, que, como ouvimos, vai ser apresentado no próximo dia 1 de setembro. Avançamos neste programa com mais informação relativa à atividade municipal. A Câmara Municipal de Vidigueira informa que a reunião ordinária agendada para esta última quarta-feira, dia 26 de agosto, foi alterada para amanhã, sexta-feira, 28 de agosto, realizando-se pelas 10 horas na sala de leitura da Biblioteca Municipal Dr. Palma Caetano. Vidigueira vai ser o município anfitrião da Gala Nacional que vai eleger a Embaixadora dos Territórios Vinhateiros de Portugal 2026 no próximo dia 12 de setembro pelas 21h30 na Praça Vasco da Gama. Este concurso tem como objetivo a preservação das tradições e da cultura rural mais genuínas do povo português e a sua promoção e divulgação junto das gerações mais novas. É promovido pela AMPV, Associação de Municípios Portugueses do Vinho, e este ano está inserido na programação da iniciativa Baixo Alentejo, Cidade Europeia do Vinho 2026. A apresentação de produtos alimentares regionais, uma entrevista com o júri e um convite enoturístico para visita ao território que representam, para além de um desfile em traje regional e um desfile em vestido de gala, são as provas pontuadas pelo júri. Maria Campaniço é a representante do município de Vidigueira e a única da região Alentejo neste concurso, que conta com a participação de mais de uma dezena de jovens candidatas em representação de municípios associados da AMPV. Mais do que um concurso, esta é uma celebração das nossas raízes, tradições, cultura rural e identidade. É também uma oportunidade de dar voz a uma terra de vinho, história e gente que sabe preservar e transmitir o que é genuinamente nosso. As votações para o prémio a mais popular online já estão abertas. Saiba como votar através dos canais de comunicação da Câmara Municipal de Vidigueira. Vamos assim todos apoiar e votar na Maria Campaniço para que seja eleita Embaixadora dos Territórios Vinhateiros de Portugal 2026. A Vila Romana de São Cucufate vai estar na final regional das novas Sete Maravilhas de Portugal, já no próximo sábado, 29 de agosto, em Santarém, com transmissão em direto na TVI. Mais do que representar Vila de Frades, São Cucufate representa o património, a identidade e a história do concelho de Vidigueira e de todo o Baixo Alentejo. Esta distinção reforça a importância da mobilização de todos em torno desta candidatura. E por isso, as votações já estão a decorrer, contamos com o seu voto. Os resultados serão então divulgados no próximo sábado, na transmissão em direto da TVI. Pode votar através do 761 207 07 1. Esta chamada tem o valor de 1 euro mais IVA. E para terminarmos, resta-me ainda esta última informação. Vidigueira vai receber a partir de hoje e até ao próximo domingo a 26ª Concentração Motar de Vidigueira, que segundo a organização, o Grupo Motar de Vidigueira, vão ser 4 dias de estrada, música, convívio e muito espírito motar. Fica então aqui também esta sugestão no final do programa Terras de Pão, Gentes de Paz, um programa de informação da responsabilidade da Câmara Municipal de Vidigueira, que lhe faz companhia e marca aqui presença nos 90 FM da Rádio Vidigueira. Vidigueira, todas as quintas-feiras, neste horário, entre as 11 e o meio-dia. Até lá, fique bem e tenha um bom resto de dia.

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5: 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São 3 horas. 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
9: Boa tarde. Vamos dar início ao programa de hoje, A Sua Música. Hoje é quinta-feira, dia 27 de agosto do ano de 2026. Eu, Maria José, vou ficar consigo ao longo destas duas horas aqui na Rádio Vidigueira. Votos de uma ótima tarde para todos e a partir deste momento aguardamos a sua participação. Votos de uma ótima tarde. Vamos lembrar quem patrocina este programa: Nova Técnica, grande variedade de pavimentos e azulejos em Rosal da Fronteira. É a frase que dá acesso ao programa de hoje. Bom dia, até já.
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9: Vamos agora sim passar à primeira participação de hoje. Muito
10: boa tarde.
11: Boa tarde.
10: Olá, boa tarde. Estou a falar com...
11: com a Ana de Beja.
10: Beja. É de Valdevargo, mas está a ligar-nos de Beja. Vamos dizer a frase, Ana.
11: Nova Técnica.
10: Sim.
11: Azulejos e pavimentos, lá Rosal, lá Fronteira.
10: E a música que vamos ouvir?
11: Rosal Atons.
10: Alentons. E a dedicatória?
11: Para dedicar à minha mãe, aos meus amigos, ao Chico Sapateiro, ao Malveiro, à Lena. E para dedicar aos meus sobrinhos, e para dedicar ao meu mano e aos amigos do meu mano também.
10: Obrigada. Boa tarde.
11: Boa tarde.
10: E até amanhã, Ana. Obrigada.
11: Marido.
10: Obrigada. Boa tarde.

0: Vamos passar à próxima participação. Muito boa tarde.
1: Olá, Maria Zé.
0: Olá, boa tarde. Manuela Martins, da Vidigueira.
1: Vidigueira, sim.
0: Cá estamos, Manuela, vamos dizer a frase.
1: A nova técnica, azulejos e pavimentos, é resolve à fronteira.
0: E a música que vamos ouvir?
1: Zé Praia, ninguém gosta mais da noite.
0: E a dedicatória?
1: É para ti, para mim, para o meu marido, para a Bia da Vera Cruz, Dona Donzelica, Dona Mariana das Neves, Paulo Pereira, Dona Isabel Pica, a Dona Ana Reis, para todos os amigos, ouvintes e participantes. E também é para dedicar à Mariana Mota e à Maria Amélia, que está a trabalhar aqui na minha rua e sempre a ouvir a Rádio Vidigueira.
0: Obrigada, um beijinho às três.
1: E é para todos os participantes e para todos os amigos e até amanhã, se Deus quiser.
0: Obrigada. Boa tarde.
1: Adeus,
0: obrigada. Obrigada.
1: Adeus.

0: Depois do Zé Praia, passamos ao próximo pedido. Muito boa tarde.
1: Boa tarde, Dona Maria.
0: Olá. Olá, boa tarde. Boa tarde, Dona Mariana. Tá. Das Neves, Dona Mariana das Neves. Vamos dizer a frase, Dona Mariana. Então vamos lá. Nova técnica.
1: Nova técnica.
0: Grande variedade de pavimentos e azulejos. E a música que vamos ouvir?
1: O meu Monteiro, com o Rio Sagrado, dedica em memória da minha mãe, que fazia 8 anos que estivesse cá.
0: É tudo. Obrigada. Um beijinho, Dona Mariana.
1: Beijinho também.
0: Até amanhã.

0: 16 minutos passam neste momento, das 15 passamos ao próximo pedido. Muito boa tarde.
1: Boa tarde, uma vez, é.
0: Boa tarde, senhor Fernando.
1: Oi.
0: De Moura. Senhor Fernando, de vamos Moura. Dizer a frase.
1: Que não vou ter que ir para o ministro, eu vejo, quando eu não vou esperar,
0: E a música que vamos ouvir?
1: É o grupo Bosa.
0: A dedicatória?
1: Para o ministro, assim vai dar a PPSDM, para o Hilário e para o Fernando Inverno e para quem estiver a ouvir.
0: Obrigada. Boa tarde e até amanhã.

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0: E agora sim vamos passar à próxima participação. Muito boa tarde.
1: Boa tarde, Maria José, está boa.
0: Olá, boa tarde, estou a falar com a dona Doslica.
1: Doslica de Moura, sim.
0: Vamos à frase, dona Doslica.
1: Nova técnica de grande variedade de azulejos e pavimentos em Rosal de Lá Fronteira.
0: E a música que vamos ouvir?
1: Estava a ouvir as bombocas com o amor de mãe.
0: A dedicatória.
1: Que é para si, Maria José, para o programa aí no estúdio, os colegas da rádio, à família com tudo bom. Um beijinho à dona Custódia Mota e à Leonor. Aos meus filhos, às minhas noras, o meu netinho, Manuela Martins, na Vidigueira, Margarida de Pias, para todos os participantes e ouvintes, as minhas amigas Anabela, Madalena, Cristina e Dalila, para todos os participantes e ouvintes que estão nesta hora ouvindo a Rádio Vidigueira, Isabel Pica e Ana Reis, e tudo bom para todos os participantes e ouvintes, um beijinho para si, até amanhã, se Deus quiser. Obrigada.
0: Obrigada. Boa tarde, obrigada.
1: Boa tarde.
0: Tudo bom, obrigada.
1: Obrigada.

0: Vamos passar ao próximo pedido. Muito boa tarde.
1: Olá, minha amiga Maria Zé, boa tarde, como está, minha
0: Olá.
1: Amiga?
0: Olá, boa tarde, amiga Cidália.
1: Cidália de Moura.
0: Sim. De Moura, vamos dizer a frase, Cidália.
1: Da França, Nova Terra, que é grande variedade.

0: Passamos à próxima participação. Muito boa tarde.
1: Olha, boa tarde, está boa. Cá estamos outra vez, então.
0: Cá estamos. Boa tarde, Sr. Francisco Sapateiro.
1: Pois, temos que ajudar uns aos outros.
0: É verdade, vamos dizer a frase. Sr. Francisco de Valde Vargo, tá. Sempre a participar. Assim é que é bom,
1: técnica.
0: Sim.
1: Certo. Nova técnica, grande variedade de pavimentos e azulejos. Em resolve à fronteira. Lembro-me uma coisa de repente. Tem que dizer. Bom, mas... pois é o... Isto é direto já, pois...
0: Pois, já estamos em direto. Então agora pois. Vai dizer a música que vai escolher.
1: Que afrontou com o 1879.
0: A dedicatória.
1: Dedicatória. Mas antes, lembro-me uma coisa de repente, é isso que eu estava dizendo, já não lembro se estava em direto.
0: Mas estamos em direto.
1: Estamos.
0: Pode dizer? Então vamos lá dizer. Vá, diga.
1: Pois é para dizer que daqui a uns dias há a festa, a maior das festas todas a nível mundial, que é a festa do Avante. Já começa, pronto, lá, mas isso não importa. Mas tem que ser isto, senão...
0: Sempre nas publicidades, este homem.
1: É, não, muito bem, muito bem. Isto é necessário. O meu cão, o pão que se come.
0: É necessário. Pronto. Muito bem.
1: Lá.
0: Sr. Francisco, vamos à dedicatória.
1: Com muita amizade para vocês, da rádio, a sua família.

0: Paula Martins e marido.
1: Sim.
0: Luciana Costa em Pias, Dom Zelica em Moura, Zé Machado em Pias, João Algarvia e família em Perogo, António Limpo e família, nunca mais que foram, mas pronto, mas não. Francisco Inácio e família, Luciano Horta e família, hoje é uma reta que é esperada. A família Pereira em Vila Nova da Baronia, Dona Cristóvão em Beja, Bárbara em Pias, José Beão em Balejão, Maria Zela em Pias, Joana Fragoso e o marido em Vidigueira, a Dona Ana de Cuba, esqueci-me, e Maria Helena em Pias, acho que é tudo hoje.
1: Já está tudo?
0: Lá. Tá.
1: Muito bem.
0: Até amanhã.
1: Senhor Francisco, até amanhã. Boa tarde, obrigado.

se acaso pretendeis sinceramente dar uma grande lição austera e salutar, um exemplo viril e bom frutifique, um exemplo que seja uma barreira, um dique ao cancro que nos mata, às lepras que nos mordem, à fome, à estupidez, aos vícios, à desordem. Então olhai a este exemplo imaculado, revogai a ignorância, a velha lei do Estado.

0: Vamos passar à próxima participação. Muito boa tarde.
1: Boa tarde, Dona Maria Margarida de Pias.
0: Boa tarde, Dona Margarida. Vamos dizer a frase.
1: Nova técnica, a juiz e pavimento, a luz às à fronteira.
0: E a música que vamos ouvir, qual é?
1: A Estravadinha.
0: A Destravadinha do Alma Sul, a dedicatória.
1: Para a Dona Felica, para a Barminga, Francisca Caldeira, Maria Helena e Maria Guerreira, e Zumbira, e para o meu filho, para a minha filha, para a minha neta, para o meu neto, e para o meu marido, e para o meu jovem, e para você, para a sua bonitura.
0: Obrigada.
1: E até amanhã.
0: Um beijinho, Dona Margarida. Beijinho. Até amanhã, obrigada. Beijinho.

0: Vamos passar ao próximo pedido. Muito boa tarde.
1: Boa tarde.
0: Olá, boa tarde. Olha, diz-me o teu nome.
1: Rodrigo.
0: O Rodrigo está a ligar-nos de...
1: Cuba.
0: De Cuba. Olha, Rodrigo, vamos dizer a frase?
1: Sim.
0: Vamos lá.
1: Pode me dar uma ajudinha?
0: Vamos lá, nova técnica.
1: Nova técnica.
0: Grande variedade de pavimentos.
1: Grande variedade de pavimentos.
0: E azulejos.
1: E azulejos.
0: Em Rosado à Fronteira.
1: Em Rosado à Fronteira.
0: E a música que vamos ouvir, qual é?
1: A Pita ao Comboio.
0: A Pita ao Comboio dos Zimbro. A dedicatória, Rodrigo.
1: Para toda a família, mas especialmente para as minhas avós.
0: Uhum. Obrigada. Olha, boa tarde. Até amanhã.
1: Obrigada.

0: 12 minutos apenas para as 16. Passamos ao próximo pedido. Muito boa tarde.
1: Boa tarde.
0: Olá, boa tarde. Olha, diz-me o teu nome.
1: Guilherme.
0: O Guilherme que está a ligar-nos de Cuba.
1: Sim.
0: Guilherme, vamos dizer a frase do nosso patrocinador.
1: Está bem. Francês Nova Técnica, grande variedade de pavimentos em, e azulejos em Rosal de la Fronteira.
0: Isso. E a música que vamos ouvir, qual é?
1: Atira-te ao mar.
0: E a dedicatória, Rodrigo? Guilherme, aliás.
1: É para o meu primo Afonso.
0: Sim.
1: E para o David Sousa.
0: Obrigada. Obrigado e até amanhã.
1: Até amanhã.
0: Até amanhã.

0: Passamos agora sim à última participação desta primeira hora. Muito boa tarde.
1: Boa tarde, Dona Maria José, como está?
0: Olá, boa tarde. Boa tarde, Paula Pereira, de Vila Nova da Baronia.
1: É, sim.
0: Boa tarde, Paula, vamos dizer a frase.
1: Trança nova técnica, grande variedade de pavimentos e azulejos no Rosalto La Frontera.
0: A música que vamos ouvir?
1: Grupo Rol Roma Verde, Eu Já Vi Amélia.
0: E a dedicatória?
1: Olha, a dedicatória é para si, para todos aí na rádio, é para o Sr. Francisco Capateiro, que ouvi há bocadinho, é para a Dona Donzelica, para a Dona Manuela, para a Dona Joana, para a Dona Margarida Empias, para o Sr. João Algarvio, o Sr. Luciano Horta na Cabeça Gorda, e é para todos os ouvintes que gostem que estejam a ouvir o programa, e o resto, boa tarde e até à próxima.
0: Obrigada. Um beijinho, Paula. Até à próxima. Obrigada.

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18: Boa tarde, vamos dar início à segunda hora de hoje da sua música. A partir deste momento aguardamos a sua participação. 284-437-001. Vamos lá ligar até às 17, aguardamos a sua escolha. Para já vamos atender a primeira participação de hoje. Muito boa tarde.
19: Boa tarde, Ana Marisa. Como
18: olá,
19: está?
18: Boa tarde, Dona Joana.
19: Joana de Vera Cruz.
18: Cá estamos, Dona Joana, mais um dia.
19: Um dia, é verdade.
18: Vamos dizer a frase.
19: Com certeza. Pavimentos e azulejos, preços diretos de fábrica. Qualidade abaixo, preço em Rosal da Fronteira.
18: Muito bem, a música que vamos ouvir?
19: A música que vamos ouvir é Nelson Rua, Aldeia da Luz.
18: A dedicatória?
19: Para a minha amiga Maribarbo, Maria Inácia, para a Ana Pofador, para a minha filha, para os meus netos, para os meus primos e minha prima, para o Lar Vidigueira, Vilala, Portelho, todos os lares, assim como bombeiros Portela, Vidigueira, todos os bombeiros, para a Dona Maria José, para a Dona Maria Dares, para a Dona Ibobo e para todos os participantes e ouvintes da Rádio Vidigueira, que é maior.
18: Obrigada, um beijinho. Obrigada. Até amanhã, Dona Joana. Até amanhã.

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2: Vamos passar à próxima participação. Muito boa tarde.
3: Maria José, como é que está?
2: Olá, boa tarde. Dona Fátima Nunes.
3: São Matias.
2: São Matias. Está tudo bem por aí? Por aqui vamos tudo. Indo.
3: Vai indo.
2: Também. Aqui também. Vamos dizer frase, Dona Fátima.
3: Olha, carinhas, vamos ver. Frances Nova Técnica, grande variedade em azulejos e pavimentos é resolvido à fronteira.
2: E a música que vamos ouvir?
3: Como sempre, gostava de ouvir a Maria da Fé, em Fado Errado.
2: E a dedicatória?
3: Oi, Maria José, para você, se gostar de ouvir. E para todos os ouvintes e amigos da Rádio Vigueira.
2: Uhum.
3: Um beijinho para todos.
2: Obrigada. Um beijinho, Dona Fátima. Até à próxima. Obrigada.

0: Passamos ao próximo pedido de hoje. Muito boa tarde.
1: Boa tarde, se Deus quiser.
0: Olá, boa tarde. Boa tarde. É este boa tarde chega-nos de do Pinto?
1: Correto.
0: Correto, acertei. Senhor
1: e
0: Bento.
1: O nome é Bento Cordeiro.
0: E o senhor Bento Cordeiro está a ligar-nos da do Pinto e vai nos dizer a frase.
1: A frase é: França Nova Técnica e grande qualidade de azulejo e pavimento é resolto lá fronteira.
0: Muito bem, e a música que vamos ouvir?
1: O resto de cantadores da aldeia Nova de São Bento. Fui passear ao jardim.
0: E a dedicatória?
1: Sim. Hoje é uma dedicatória especial a um grupo de almoço, de amigos.
0: Sim.
1: E vou ver se os cito todos. Eu não são muitos, foram só 10. Tiago Cordeiro, Bento Cordeiro, Manuel dos Reis, Vitorino, Zé Silvestre, Alberto, Augusto Valente, João Manuel, estão todos, Zé Monge, e já está. Ai, José Lampreia também.
0: Agora é que estão os 10.
1: 10, foram 10?
0: Sim, foram.
1: Pronto, até foi todos. Acho que falta um, mas eu não.
0: Contando consigo, os 10, Sr. Bento.
1: Pois, mas deve faltar um, porque é mencionei um.
0: É o cozinheiro, se calhar.
1: Fui eu.
0: Ficámos a saber quem foi o cozinheiro.
1: Independentemente dos citados, há o ponto principal do grupo de cantadores da Aldeia Nova de São Bento, que é o António João Biscoito.
0: Muito
1: é
0: bem.
1: O ponto principal do
0: por
1: grupo.
0: Isso é que vamos ouvir, por isso é que vamos ouvir esse grupo.
1: O grupo de cantadores, correto.
0: Obrigado. Se ficou
1: a
0: alguém.
1: Eu também quero incluir a equipa do Rádio Vigueira neste
0: obrigado.
1: Pedido.
0: Obrigado, Sr. Bento. Boa tarde a todos. E até amanhã.
1: E até que Deus queira.
0: Obrigada.

0: As grandes vozes do grupo de cantadores de Aldeia Nova de São Bento com a moda Fui ao Jardim Passear. Vamos passar ao próximo pedido. Muito boa tarde.
1: Boa tarde, Dona Maria José.
0: Boa tarde, Sr. João Algarvio.
1: Pedrógão
0: do Alentejo. Sr. João, vamos dizer a frase.
1: Essa nova técnica, grande variedade. É azulejos e pavimentos, é o da La Fronteira.
0: E a música que vamos ouvir é?
1: Gostava de ouvir o Lanche Dado Pinto, a capela já está pronta.
0: E a dedicatória?
1: A dedicatória, em primeiro lugar, é para a minha mulher e para os filhos, para os netos, para vocês aí na rádio, para todos os amigos da Dado Pinto, com alguns talentos, para esse amigo que acabou agora a dedicar. Para todos os amigos da Ado Pinto, são muitos. O Cristóvão, e depois é para o Francisco Sapateiro e família, Valvargo, para o Toro Urso, para o Zé Machado nas Pias, o Luciano Horta na Cabeça Gorda com as Melhoras, o João Gabriel na Trindade e família, a Dona Mariana Machado na Alemanha, o amigo António Limpo, a Dona Bia da Varela do Espanho para o Florivali, o amigo Agostinho Circo, as Melhoras, foi ao Prado. Olhem para todos os outros amigos com uma boa tarde. Tudo bom para todos.
0: Obrigada. Tudo bom e até amanhã.

0: Depois do Rancho Coral de do Pinto, passamos ao próximo pedido.
1: Muito boa tarde.
2: Boa tarde, como está?
1: Boa tarde.
2: Boa
1: Estou
2: tarde.
1: A falar com
2: Adelina Malveiro.
1: Dona Adelina Malveiro de Valdevargo.
2: Sim, senhora.
1: Dona Adelina, vamos dizer a frase.
2: Eu acho que, faz favor.
1: Nova técnica.
2: Nova técnica.
1: Grande variedade de pavimentos e azulejos.
2: Grande variedade de pavimentos e azulejos em Lusão da Fronteira.
1: Isso, e a música que vamos ouvir?
2: Qualquer uma.
1: E a dedicatória?
2: É para o Francisco, é para os irmãos, é para a cunhada, é para os primos, é para o Francisco Sapatinho e família, é para o Arnaldo e família, para o Chico da Horta e família, é para o meu primo Zé Malveiro e família, é para o Djeb e família, e é para todas as pessoas que foram para aí e para quem gostar de ouvir.
1: Obrigada. Boa tarde.
2: Boa tarde.
1: Até amanhã. Boa tarde aos dois. Um beijinho. Obrigada.

0: Acabamos de escutar o grupo de Aldeia Nova de São Bento, Viva Quem Vive Tão Longe. Aguardamos a sua participação a partir deste momento. Aguardamos. O número que está livre é o 284-437-001. Boa tarde, até já.
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0: Aguardamos a sua participação. Vamos lá ligar 284-437-001. Vamos aguardar a sua participação, a sua dedicatória e a sua escolha. Boa tarde.

0: Como é lindo o Pomarão, acabamos de escutar esta música. Vamos para já atender a próxima participação. Muito boa tarde.
1: Boa tarde, Luísa.
0: Olá, boa tarde. Dona Antónia Fialho de Alcaria.
1: Sim.
0: Vamos dizer a frase, Dona Antónia.
1: Faço nova técnica, grande variedade de azulejos e pavimentos, qualidade a baixo preço e rural lá fronteira.
0: E a música que vamos ouvir, qual é?
1: É a Amália, a da Miguel Viana.
0: E a dedicatória?
1: A todos os ouvintes e participantes que gostarem da música. Boa tarde a todos.
0: Obrigada. Boa tarde, até amanhã.

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0: E agora sim, vamos passar à próxima participação. Muito boa tarde.
1: Boa tarde, meu nome é José.
0: Olá, boa tarde. Boa tarde, senhor Campanisso.
1: Estás a ser Campanisso.
0: Cá estamos, mais uma vez, senhor Campanisso. Vamos
1: mais
0: dizer...
1: Mais outro dia.
0: Mais um dia.
1: Mais
0: e mais uma semaninha a chegar ao fim.
1: Está claro, está claro.
0: Vamos dizer a frase.
1: Lá vou ter que apresentar pessoas e pavimento na região da fronteira.
0: E a música que vamos ouvir? Toninha.
1: Com a Toninha, a sua escolha.
0: A dedicatória.
1: A dedicatória para todos os netos e bisnetos da minha tia Maria Serra e da minha tia Antônia Mar. Para todo o pessoal da Rádio Verdeiro, o pessoal de Sandra, a Queria Marmária, para todo o pessoal de, já disse, do Rádio Verdeiro.
0: Sim.
1: Para o Sr. Carlos e a Carmen. Para a menina Daniela e Carla, que é Sr. José Brito. Para o Narra, que é fã, mora na Verdeiro e trabalha na Beja. Acho que fica por aqui hoje.
0: Obrigada. Obrigada, tudo bom, Sr. Campanista. Até amanhã.
1: Até lá amanhã.
0: Até amanhã.

0: Acabamos de escutar a voz de Tonisha. Aguardamos a sua participação. O telefone está livre.
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2: E agora sim vamos passar à próxima participação. Muito boa tarde.
3: Boa tarde.
2: Olá, boa tarde. Estou a falar com...
3: José Bravo, da Mina Dourada.
2: Senhor José, da Mina Dourada, vamos dizer a frase, senhor José.
3: Graças a técnica, grande variedade de azulejos e pavimentos, qualidade a baixo preço, em Rosal de La Frontera.
2: E a música que vamos ouvir, qual é?
3: Demi Russos.
2: Demi Russos. A dedicatória?
3: Para a minha mulher e para vocês, família, amigos e para quem está a ouvir.
2: Obrigada. Boa tarde. E até amanhã, Sr. José. Boa tarde. Vamos terminar a edição de hoje da sua música com Demi Russos. Da minha parte, por hoje é tudo. Amanhã estou de volta, entre as 9 e as 11, em Dentro do Tempo, e entre as 15 e as 17, em mais uma edição do programa A Sua Música. Fique bem, boa tarde e até amanhã.

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0: 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São 5 horas. 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
3: 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São 6 horas. 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
5: 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São 7 horas. 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

0: 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São 8 horas. 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
5: 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São 9 horas. 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